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0: Boa noite, são 2 horas. 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

0: 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Boa noite, são 3 horas.
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8: Boa noite, são 4 horas. 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
6: 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Boa noite, são 5 horas. 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
6: Bom dia, são 6 horas. 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
7: Bom dia, são 7 horas.
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8: Bom dia, são 8 horas.
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8: Bom dia, são 9 horas.
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9: Bom dia, são 9 horas. Fica agora com o primeiro bloco informativo de hoje para as notícias locais e da região. O Comando Territorial de Beja da Guarda Nacional Republicana realizou entre os dias 13 e 19 de julho um conjunto de operações de prevenção e combate à criminalidade, fiscalização rodoviária e fiscalização geral em todo o distrito. No período em análise, foram efetuadas 27 detenções. Entre estas, destacam-se 8 por mandados de detenção, 4 por condução sem habilitação legal, 4 por condução sob o efeito de álcool, 4 por posse ou tráfico de estupefacientes e 2 por furto de produtos agrícolas. Nas operações foram ainda apreendidas 619 doses de heroína, 120 doses de haxixe, 35 doses de cannabis, 6 veículos, armas, equipamentos eletrónicos e 2.048 euros em numerário, entre outros materiais. Na fiscalização rodoviária, a GNR registou 187 infrações. As principais ocorrências estiveram relacionadas com excesso de velocidade, falta de inspeção periódica obrigatória, excesso de peso, falta de seguro e infrações relativas à iluminação e sinalização. No âmbito da sinistralidade rodoviária, foram registados 56 acidentes, dos quais resultaram 7 feridos graves e 12 feridos leves. A Guarda Nacional Republicana refere que estas operações fazem parte da sua atividade regular de prevenção e segurança no distrito de Beja. A Junta de Freguesia de Aljustrel divulgou um balanço das intervenções realizadas em espaços públicos da freguesia. Segundo a freguesia, os trabalhos desenvolvidos têm como objetivo recuperar e melhorar diferentes locais, valorizar o património e contribuir para uma melhor qualidade de vida da população. A Junta refere que ainda existem necessidades por responder, mas garante que vai continuar a identificar situações que necessitem de intervenção e a desenvolver ações de manutenção e requalificação dos espaços públicos. O comunicado feito pela freguesia destaca ainda o compromisso de prosseguir o trabalho em articulação com a população e de dar continuidade às intervenções na freguesia. As câmaras municipais de Castro Verde, Moura, Ourique e Serpa pedem ao Ministério da Saúde um esclarecimento urgente sobre o financiamento das obras de requalificação de unidades de saúde nos quatro concelhos. Segundo as autarquias, existe o risco de os projetos perderem o financiamento do Plano de Recuperação e Resiliência, o que poderá comprometer o andamento das empreitadas. De acordo com o comunicado, estão em causa a requalificação e ampliação do Centro de Saúde de Castro Verde, com um investimento de cerca de 2 milhões e 140 mil euros, a requalificação do Centro de Saúde de Moura, no valor de cerca de 1 milhão e 976 mil euros, a requalificação da Extensão de Saúde de Garvão, no concelho de Ourique, com um investimento de cerca de 565 mil euros, e a renovação e ampliação da Extensão de Saúde de Vila Nova de São Bento, no concelho de Serpa, no valor de cerca de 698 mil euros. As autarquias recordam que a responsabilidade pelas obras é do Ministério da Saúde e afirmam que colaboram no processo para acelerar a melhoria das condições dos serviços de saúde. Os municípios defendem que o Ministério deveria ter definido, atempadamente, uma solução de financiamento alternativa para garantir a continuidade das obras e apelam a uma resposta rápida para evitar atrasos ou suspensão das empreitadas. O novo Conselho de Administração da Unidade Local de Saúde do Baixo Alentejo realizou uma visita às obras do novo bloco de partos do Hospital José Joaquim Fernandes, em Beja, na primeira semana de funções. A intervenção inclui a remodelação do bloco de partos, a criação de uma sala de cirurgia para cesarianas e a melhoria das condições de internamento. As obras tiveram início a 7 de julho de 2025 e representam um investimento de 1,5 milhões de euros, acrescido de 500 mil euros para equipamento. Segundo a Unidade Local de Saúde do Baixo Alentejo, o projeto pretende modernizar as instalações e reforçar as condições de assistência a utentes e profissionais. De acordo com os dados divulgados, durante o ano de 2025, nasceram 1.037 bebés na maternidade da Unidade Local de Saúde do Baixo Alentejo. A Junta de Freguesia de Vila Nova de Mil Fontes informa que, amanhã, dia 22 de julho, pelas 18 horas, será realizada uma sessão de apresentação das propostas de alteração ao novo Plano Diretor Municipal de Odemira para a Freguesia. A iniciativa decorre no Colégio Nossa Senhora da Graça e insere-se na fase de consulta pública do processo. A Junta apela à participação da população, considerando esta etapa importante para a recolha de contributos sobre as alterações propostas. A Ação Humanitária dos Bombeiros Voluntários de Vidigueira promove no dia 26 de julho, pelas 9 horas, a terceira edição do treino funcional aberto ao público. A iniciativa realiza-se no Quartel dos Bombeiros e é aberta a toda a população. Segundo o comunicado, o objetivo é dar a conhecer alguns dos desafios físicos e operacionais enfrentados pelos bombeiros num ambiente seguro e acessível. A participação requer o uso de luvas de trabalho. Os participantes podem ainda contribuir de forma voluntária com uma doação de água para apoiar a corporação. As inscrições devem ser efetuadas através do contacto disponibilizado pela associação na rede social Facebook. A Unidade Local de Saúde do Baixo Alentejo está a realizar durante este mês e o mês de agosto um rastreio de saúde visual infantil destinado a crianças com 2 e 4 anos de idade. A iniciativa vai decorrer em várias unidades de cuidados de saúde primários da região. O principal objetivo é detectar, de forma precoce, alterações da visão, incluindo a ambliopia, conhecida como olho preguiçoso. Segundo a Unidade Local de Saúde do Baixo Alentejo, a identificação atempada destes casos permite um tratamento mais eficaz e contribui para o normal desenvolvimento da visão. O rastreio vai passar pelas unidades de saúde de Beja, Castro Verde, Cuba, Ferreira do Alentejo e Mértola até ao dia 13 de agosto. Hoje, amanhã e no dia 23 de julho, o rastreio acontece na Unidade de Saúde Familiar Alfa Beja, do Centro de Saúde de Beja. A Unidade Local de Saúde do Baixo Alentejo informa que os pais encarregados de educação das crianças abrangidas vão receber uma convocatória com a data, a hora e o local do rastreio, apelando à participação nesta iniciativa de prevenção da saúde visual infantil. A Autarquia de Alvito vai promover a última sessão de estimulação cognitiva dirigida à população mais velha. A iniciativa afirma que tem como objetivo estimular a memória, a atenção, a linguagem e o raciocínio através de atividades práticas. A sessão será dinamizada pela psicóloga do município, Susana Pequito, e pretende proporcionar momentos de aprendizagem, convívio e promoção do bem-estar. Esta última sessão está marcada para amanhã, dia 22 de julho, às 10 horas, na Biblioteca Municipal Luís de Camões, em Alvito. A participação é aberta à população mais velha do concelho. O NERP, Associação Empresarial do Baixo Alentejo e Litoral, vai realizar amanhã a Assembleia Geral Ordinária nas suas instalações no Centro de Incubação Tecnológico NERP, em Beja. A reunião está marcada para as 18 horas e destina-se aos associados da organização. A ordem de trabalhos inclui a apreciação e votação do relatório de atividades e contas de 2025, bem como a análise do parecer do Conselho Fiscal. A associação destaca a importância da participação dos associados neste encontro no âmbito da gestão e acompanhamento da atividade da instituição. O município de Aljustrel vai promover amanhã, dia 22, pelas 22 horas, uma grande noite de fado integrada na iniciativa Noites ao Relento. O espetáculo realiza-se no anfiteatro da Piscina Municipal e conta com as vozes de Catarina Claro, Luís Saturnino, Beatriz Guisado e Francisco Moreira. Os fadistas serão acompanhados por Rafael Carvalho, na viola, Mike Martins, no baixo, e Gonçalo Narciso, na guitarra portuguesa. A iniciativa integra a programação cultural do município de Aljustrel. O próximo TLA Informação com as notícias locais e regionais será às 12 horas, comigo, Maria Serafim. 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
6: Bom dia, são 10 horas.
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9: Bom dia, são 11 horas.
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7: Boa tarde, são 12 horas.
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9: Boa tarde, são 12 horas. Fique já a seguir com o segundo bloco informativo do dia para as notícias locais e regionais. A oferta de casas para venda de Beja aumentou 9% no segundo trimestre de 2026 em comparação com o mesmo período de 2025. Os dados foram divulgados pelo Idealista. Entre as capitais de distrito analisadas, Beja está entre as cidades onde se registrou um aumento da oferta de habitação disponível para a venda. Já na análise por distritos, o distrito de Beja registrou uma redução de 3% na oferta de casas para venda, face ao mesmo período do ano anterior. A Escola Profissional Al Sud, em Mértola, voltou a integrar o Manifesto da Biodiversidade da Federação Europeia para a Caça e Conservação da Natureza. O trabalho desenvolvido pela Escola e pelo Centro Experimental de Gestão Cinegética, Recursos e Biodiversidade está em destaque pelo contributo na gestão sustentável, conservação da natureza e proteção da biodiversidade. Através da formação em gestão de recursos de vida selvagem e caça, os alunos realizam atividades práticas numa área experimental de 304 hectares, onde participam na recuperação de habitats, acompanhamento de espécies e gestão de recursos naturais. O comunicado afirma que a iniciativa pretende valorizar o papel da educação e do conhecimento na conservação da natureza, destacando projetos desenvolvidos localmente com impacto na proteção da biodiversidade. O município de Vidigueira associou-se à campanha No Cano Lixo Não, promovida pelas Águas Públicas do Alentejo, para sensibilizar a população para a correta utilização da rede de saneamento. A iniciativa pretende alertar para a importância de não colocar resíduos nas canalizações, de forma a evitar entupimentos, inundações e problemas nos sistemas de recolha e tratamento de águas residuais. O município apela à colaboração da população, lembrando que a utilização correta da rede de saneamento contribui para o

0: bom funcionamento das infraestruturas públicas e domésticas. A Associação para a Defesa do Património Cultural da Região de Beja vai promover, no dia 29 de julho, uma palestra intitulada Mandem Saudades, com a exibição de um documentário. A sessão será conduzida pelo jornalista Mário Augusto e terá lugar às 21h30 na Sala Mário Beirão do Hotel Holiday Inn, Beja. A iniciativa aborda o fenómeno da emigração portuguesa para o arquipélago do Havaí, onde, entre o final do século XIX e o início do século XX, cerca de 30 mil portugueses partiram para trabalhar nos campos de cana-de-açúcar. Entre os imigrantes encontravam-se pessoas dos concelhos de Serpa e de Beja. A autarquia de Cuba participou na segunda reunião plenária do projeto europeu SPICE, em conjunto com a entidade Falo Melhor. O encontro reuniu parceiros de vários países europeus para analisar o desenvolvimento do projeto e definir as próximas fases de trabalho. Durante a reunião foram debatidos temas como a participação da comunidade, a criação de ferramentas digitais e a preparação das próximas ações no terreno. O município de Cuba, enquanto parceiro do projeto, mantém o compromisso de promover soluções participativas e inovadoras, contribuindo para a criação de espaços públicos mais sustentáveis, inclusivos e adequados às necessidades da população. A Residência Europa, em Beja, recebeu a visita dos primeiros 15 estudantes do Instituto Politécnico de Beja, que irão ficar alojados na nova infraestrutura. Atualmente residentes noutras unidades da instituição, os estudantes conheceram os diferentes espaços, bem como as tipologias de quartos e estúdios disponíveis, numa visita de preparação para a entrada em funcionamento da residência. Com o apoio dos Serviços de Ação Social do Instituto Politécnico de Beja, os participantes receberam também informações sobre o processo de candidatura ao alojamento através da plataforma digital da instituição. Segundo o Instituto Politécnico de Beja, este primeiro grupo de estudantes terá ainda um papel no acolhimento e integração dos futuros residentes. A Residência Europa dispõe de 503 camas e vem reforçar a oferta de alojamento estudantil na cidade de Beja. A Câmara Municipal de Ferreira do Alentejo vai realizar amanhã, dia 22 de julho, a reunião ordinária de Câmara número 16 de 2026. A sessão tem início às 10 horas na Sala de Sessões do Município e é aberta ao público. Entre os assuntos em agenda estão o apoio às freguesias, processos de edificação e urbanização, apoios sociais, a abertura de candidaturas aos apoios ao ensino superior, a aquisição de imóveis, a abertura de asta pública para o loteamento habitacional Singa Bairro, alterações ao plano diretor municipal e o acerto de valores das aulas de natação e hidroginástica. A ordem de trabalhos inclui ainda um período de intervenção do público. O projeto Convida realizou uma jornada de atividades em Nossa Senhora das Neves, no concelho de Beja, com a participação de alunos das localidades de Neves, Vila Azedo, Padrão e Baleizão. Durante o dia foram realizadas avaliações para acompanhar o impacto das atividades na condição física, capacidade cognitiva, bem-estar e qualidade de vida dos participantes. A iniciativa incluiu ainda momentos de convívio entre alunos e equipa, com um almoço conjunto. A organização agradeceu o apoio da Junta de Freguesia de Nossa Senhora das Neves pela cedência do espaço, transporte e apoio logístico, bem como à Freguesia de Baleizão pelo transporte dos participantes. O vice-presidente da Comissão de Coordenação e Desenvolvimento Regional do Alentejo, Aníbal Reis Costa, realizou uma visita de trabalhos à Vila de Frades, no concelho de Vidigueira, a convite da Junta de Freguesia. Durante a reunião foram apresentados vários projetos em desenvolvimento na freguesia. Entre os temas em destaque esteve o projeto E3, Espaço, Empresas e Empreendedorismo, que depois de concluída a fase de projeto, entra agora na fase de preparação dos orçamentos e dos cadernos de encargos. A Câmara Municipal de Almodóvar fez um balanço positivo da edição de 2026 da Feira de Artes e Cultura de Almodóvar, a FACAL. Segundo a autarquia, o investimento municipal no evento foi de cerca de 371.122 euros, menos cerca de 193.000 euros do que em 2025, quando a despesa foi de cerca de 564.000 euros. O município refere que a redução dos custos foi alcançada através da otimização de recursos e de alterações na organização do certame, garantindo que a dimensão e a qualidade do evento foram mantidas. O evento cultural Beja na Rua arranca esta semana com um programa dedicado aos contos, à poesia e à música no Centro Histórico da cidade. Amanhã, às 21h30, Luís Carmelo apresenta uma sessão de contos no Beco do Salvador, na Mouraria. Na quinta-feira, 23 de julho, também às 21h30, Isabel Gonçalves e Martinho Marques participam numa sessão de poesia na Santa Casa da Misericórdia. O programa prossegue no sábado, 25 de julho, às 19h, no Terreirinho das Peças, com um concerto de Pablo Vidal, seguido de uma atuação da Escola Comunitária de Música Tradicional de Beja. A entrada é gratuita e o evento é organizado pelas Arcos, Associação de Músicos de Beja, com o apoio da Câmara Municipal de Beja. Está concluída a pintura do novo mural da Rua das Forças Armadas em Barrancos. A obra da autoria do artista Rodrigo Vil é dedicada ao Castelo de Noudar, um dos principais marcos históricos do concelho. O mural representa o Castelo de Noudar e pretende destacar a sua importância histórica, cultural e patrimonial. A intervenção integra arte urbana e património, criando uma ligação entre a identidade local e a expressão artística contemporânea. A Câmara Municipal de Barrancos assinala a conclusão da obra e agradece ao artista Rodrigo Vil pelo trabalho desenvolvido. O novo mural pode ser visitado na Rua das Forças Armadas, em Barrancos. O nadador Lourenço Fortes, do Crira Natação de Aljustrel, participou no Campeonato Nacional de Infantis de Natação, que decorreu entre os dias 17 e 19 de julho, em Setúbal. A competição reuniu 585 atletas em representação de 115 clubes de todo o país. Lourenço Fortes competiu nas provas de 50 e 100 metros livres. Na distância de 100 metros, estabeleceu um novo recorde pessoal e um novo recorde do clube no escalão infantil B, com o tempo de 1 minuto e 7,96 segundos. Esta foi a primeira participação do atleta numa competição de âmbito nacional. As notícias locais e da região voltam à tele e à rádio às 15 horas, comigo, Maria Serafim. Fique desse lado em 92.6 FM ou em teliaradio.net.
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10: Boa tarde, são 13 horas.
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9: Boa tarde, são 14 horas.
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4: Boa tarde, são 15 horas. 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
1: Boa tarde. São 15 horas. Segue-se o TLA Informação com as notícias locais e regionais. O município de Serpa reforçou o apoio à Associação Humanitária dos Bombeiros Voluntários de Serpa no âmbito da parceria entre as duas entidades. O apoio anual passa a ser de cerca de 201 mil euros, o que representa um aumento de 31.750 euros em relação a 2025. Segundo a autarquia, este financiamento destina-se ao funcionamento das equipas e de intervenção permanente, à aquisição de meios operacionais e ao reforço do dispositivo de combate a incêndios rurais. Está ainda previsto um apoio adicional de cerca de 19 mil euros durante o período crítico de incêndios, até 15 de outubro, bem como um apoio extraordinário de cerca de 12 mil euros para os bombeiros no ativo, com efeitos retroativos a 2025. O protocolo inclui também benefícios para os elementos da corporação, como reduções e isenções de taxas municipais, benefícios nas tarifas municipais e acesso gratuito a equipamentos culturais e desportivos do concelho. O acordo foi formalizado durante as comemorações do 47º aniversário da Associação Humanitária dos Bombeiros Voluntários de Serpa. Na mesma ocasião foram apresentados novos equipamentos adquiridos com apoios municipais, entre os quais uma ambulância de emergência, um veículo para transporte de doentes não urgentes e um veículo aéreo não tripulado destinado ao apoio das operações de proteção e socorro. A Junta de Freguesia de Aljustrel divulgou um balanço das intervenções realizadas em espaços públicos da freguesia. Segundo a freguesia, os trabalhos desenvolvidos têm como objetivo recuperar e melhorar diferentes locais, valorizar o património e contribuir para uma melhor qualidade de vida da população. A Junta refere que ainda existem necessidades por responder, mas garante que vai continuar a identificar situações que necessitem de intervenção e a desenvolver ações de manutenção e requalificação dos espaços públicos. O comunicado feito pela freguesia destaca ainda o compromisso de prosseguir o trabalho em articulação com a população e de dar a continuidade às intervenções na freguesia. A Divisão de Ambiente e Sustentabilidade de Beja está a promover um projeto de recolha seletiva e reciclagem de cápsulas de café. De acordo com o comunicado, a iniciativa pretende reforçar a recolha seletiva de resíduos, reduzir a deposição em aterro e promover a economia circular. Além dos dois ecocentros móveis já existentes, localizados junto ao Continente Retail e à Estação Marché, foram instalados novos pontos de recolha no Mercado Municipal de Beja, na Biblioteca Municipal, no Centro Social do Lidador e nas Juntas de Freguesia do Concelho. As cápsulas de café encaminhadas para reciclagem permitem recuperar materiais como alumínio, plástico e borras de café que podem ser reutilizados. O município de Beja apela à participação da população através da entrega das cápsulas de café usadas nos locais de recolha disponíveis. A Delegação Distrital de Beja da ANAFRE realizou, em Almodóvar, um encontro de trabalho dedicado aos principais desafios das freguesias e às prioridades do poder local. Entre os temas em análise esteve a revisão da Lei das Finanças Locais. O comunicado afirma que os participantes defenderam o reforço das verbas destinadas às freguesias através do Orçamento do Estado e a criação de um regime de IVA adaptado à realidade destas autarquias, com o objetivo de aumentar a sua capacidade financeira e de investimento. Foi também debatido o processo de transferência de competências. Os autarcas consideram que este deve continuar a ser acompanhado pelos respectivos recursos financeiros, técnicos e humanos para garantir a prestação de serviços de proximidade às populações. A reunião abordou ainda o projeto LINIS de transporte público flexível no Baixo Alentejo. Os participantes defenderam o alargamento da cobertura territorial do serviço, com o objetivo de melhorar a mobilidade das populações e reforçar a coesão territorial. O novo Conselho

0: de Administração da Unidade Local de Saúde do Baixo Alentejo realizou uma visita às obras do novo bloco de partes do Hospital José Joaquim Fernandes, em Beja, na primeira semana de funções. A intervenção inclui a remodelação do bloco de partos, a criação de uma sala de cirurgia para cesarianas e a melhoria das condições de internamento. As obras tiveram início a 7 de julho de 2025 e representam um investimento de 1,5 milhões de euros, acrescido de 500 mil euros para equipamento. Segundo a Unidade Local de Saúde do Baixo Alentejo, o projeto pretende modernizar as instalações e reforçar as condições de assistência a utentes e profissionais. De acordo com os dados divulgados, durante o ano de 2025, nasceram 1.037 bebés na maternidade da Unidade Local de Saúde do Baixo Alentejo. Os municípios de Mértola e Odmira assinaram um memorando de entendimento, um acordo de cooperação para desenvolver projetos conjuntos e reforçar o desenvolvimento dos territórios rurais. A parceria foi formalizada durante a inauguração da FASECO, em Odmira, pelos presidentes das duas câmaras municipais. O acordo prevê a colaboração em áreas como a adaptação às alterações climáticas, a gestão sustentável da água, a transição energética, a biodiversidade, a inovação, a digitalização e a atração de investimento. De acordo com o comunicado, a parceria inclui ainda a preparação de candidaturas a financiamento nacional e europeu, o desenvolvimento de projetos de investigação e inovação, a partilha de conhecimento e a realização de eventos dedicados ao desenvolvimento sustentável dos territórios rurais. A Unidade Local de Saúde do Baixo Alentejo vai realizar as primeiras jornadas do Técnicos Superiores de Diagnóstico de Terapêutica nos dias 23 e 24 de outubro, no auditório do Instituto Politécnico de Beja. O encontro será dedicado à reflexão sobre o impacto da inteligência artificial na área da saúde e no futuro destas profissões. Durante dois dias, especialistas e profissionais de saúde vão debater temas relacionados com a inovação, a transformação dos cuidados de saúde, a investigação e a utilização segura e responsável de novas ferramentas tecnológicas. As jornadas pretendem promover a partilha de conhecimentos e experiências, analisando de que forma a tecnologia pode apoiar o trabalho dos profissionais de saúde. As inscrições estão abertas com um limite de 300 participantes. Os valores variam entre 25 e 70 euros, de acordo com a data de inscrição e a situação profissional. O programa inclui ainda um jantar das jornadas, que terá lugar na herdade da Diabrória, com transporte incluído. A iniciativa pretende criar um espaço de debate sobre os desafios e as oportunidades que irão marcar o futuro dos técnicos superiores de diagnóstico e terapêutica. A autarquia de Aljustrel informa que está a decorrer o segundo período de inscrições para o programa Voluntariado Jovem para a Natureza e Florestas. A iniciativa é promovida pela Câmara Municipal de Aljustrel em parceria com o Instituto Português do Desporto e Juventude. O programa destina-se a jovens em período de pausa letiva, com o objetivo de promover a prevenção dos incêndios florestais e rurais e incentivar boas práticas de proteção da natureza e dos ecossistemas. Podem candidatar-se jovens com idades entre 16 e 30 anos, inclusive residentes em Portugal. As inscrições devem ser efetuadas até 5 dias antes do início de cada semana de participação, através da base de dados única do Instituto Português do Desporto e Juventude. A segunda fase decorre entre 3 e 28 de agosto, organizada por semanas. Em cada semana participam 4 jovens, 2 no turno da manhã e 2 no turno da tarde, com uma carga horária de 3 horas por dia, entre as 9 e as 17 horas, de segunda a sexta-feira. Os participantes recebem uma bolsa diária no valor de 13 euros. A Feira Agropecuária Transfronteiriça de Val do Poço, no concelho de Serpa e Mértola, vai se realizar nos dias 11, 12 e 13 de setembro. Na sua 22ª edição, o certame afirma que volta a destacar a agricultura, a pecuária e os produtos da região, promovendo também a economia local e a cooperação entre Portugal e Espanha. A organização é assegurada pelos municípios de Serpa e de Mértola. Durante os 3 dias, o programa inclui exposição e venda de produtos regionais, tasquinhas, maquinaria agrícola, parque animal, atividades ligadas à agricultura e à pecuária, colóquios, uma gala equestre, jogos tradicionais, animação musical e baile. A Semana da Juventude de Ervidel, no concelho de Aljustrel, vai decorrer entre os dias 25 e 31 de julho, com um programa que inclui atividades desportivas, culturais e de lazer. A iniciativa arranca no dia 25 com um concurso de pesca e sessões de cinema infantil e juvenil. No dia 26 realiza-se uma caminhada noturna. Ao longo da semana estão também previstas atividades na Barragem do Roxo, um torneio de futsal, uma piscina de insufláveis, canoagem, um espetáculo aquático, uma oficina de artista de karaté e um espetáculo de fogo. As atividades decorrem em vários locais da freguesia e destinam-se à população em geral. O mercado de produtores locais vai realizar-se no próximo sábado, dia 25 de julho, entre as 19 e as 23 horas, no Largo Vasco da Gama, em Mértola. A iniciativa reúne produtores do concelho com produtos locais e frescos e conta também com animação musical. Segundo o comunicado, o objetivo é promover a produção local e incentivar o contacto entre produtores e consumidores. A 21ª Ultramaratona Atlântica e a 12ª Corrida Atlântica realizaram-se no dia 19 de julho, entre Comporta e Troia, no concelho de Grândola, e reuniram mais de 700 atletas de 29 nacionalidades. Na Ultramaratona Atlântica, com um percurso de 45 km em areia, Rui Teixeira venceu a prova masculina com o tempo de 3 horas, 7 minutos e 51 segundos. Edgar Matias terminou em segundo lugar e André Costa ficou na terceira posição. Na prova feminina, Liliana Veríssimo conquistou a vitória, concluindo a corrida em 4 horas, 18 minutos e 11 segundos. Carmen Domingues foi a segunda classificada e Ana Sigmarsson terminou na terceira posição. Na corrida atlântica com 16 km, Carlos Tiago venceu a prova masculina em 1 hora e 2 minutos. Paulo Martins foi segundo classificado e Vanderlei Pacheco terminou em terceiro lugar. Na competição feminina, Ksenia Bogrova alcançou a 6ª vitória consecutiva, concluindo a prova em 1 hora, 11 minutos e 27 segundos. Ana Lourenço ficou em segundo lugar e Inês Marques terminou na terceira posição. A organização refere que a edição deste ano voltou a afirmar a prova como uma referência nacional e internacional nas corridas em areia. O TLA Informação regressa às 18 horas para mais informação local e regional. Comigo, Maria Serafim. 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

0: 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Boa tarde, são 16 horas. 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
6: Boa tarde. São 17 horas. 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
8: Boa tarde, são 18 horas.
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10: Boa tarde, são 18 horas. Fique já a seguir com o último TLA e a informação do dia para as notícias locais e regionais. O Comando Distrital de Beja da Polícia de Segurança Pública divulgou o balanço da atividade operacional entre os dias 13 e 19 de julho. No âmbito de fiscalização rodoviária, foram controladas 1.009 viaturas por radar, fiscalizadas 113 viaturas e realizados 72 testes de alcoolemia. No mesmo período, foram registadas 33 infrações rodoviárias, entre as quais uma por excesso de álcool, 3 por excesso de velocidade, 2 por falta de seguro e uma por falta de inspeção periódica obrigatória. A PSP registou ainda 4 acidentes de viação, dos quais não resultaram vítimas mortais, feridos graves ou feridos ligeiros. A Câmara Municipal de Castro Verde concluiu a substituição do sistema de iluminação do campo de futebol 25 de Abril na localidade da Sete, na freguesia de Santa Bárbara de Padrões. A intervenção representa um investimento de cerca de 25 mil euros e incluiu a instalação de um novo sistema de iluminação com o objetivo de melhorar a eficiência energética, reforçar a segurança e criar melhores condições para a prática desportiva e para a utilização do recinto no período noturno. Prosseguem agora os trabalhos de requalificação da infraestrutura com as intervenções de preparação do terreno que antecedem a instalação de um novo relvado sintético. Esta obra representa um investimento de cerca de 301 mil euros, totalmente financiado pelo município. Estão também previstas intervenções na zona envolvente do recinto, num valor estimado de 100 mil euros. Segundo a autarquia, a requalificação integra a estratégia de modernização das infraestruturas desportivas do concelho. A Liga Portuguesa contra o Cancro promove a edição de 2026 da iniciativa Com o Sol Não Se Brinca, pelo Baixo Alentejo, dedicada à prevenção do cancro da pele e à sensibilização para a importância da proteção solar. No dia 3 de agosto, a ação decorre na Praia Fluvial da Mina de São Domingos e na Piscina Municipal de Mértola. Os participantes poderão esclarecer dúvidas e obter informações sobre os cuidados a ter durante o verão. No dia 4 de agosto, a iniciativa passa pelas piscinas de Almodóvar entre as 9 e as 13 horas, com ações dirigidas à população, em especial às famílias e às crianças. A campanha pretende promover hábitos de exposição solar seguros e reforçar a importância da prevenção para a proteção da saúde da pele. O NERB recebeu, em Beja, a visita do Consul Honorário de Portugal em Goiânia, no Brasil, José Pedro Santos. A iniciativa surge na sequência da missão empresarial ao estádio de Goiás, realizada pelo presidente do NERP, David Simão, no âmbito do projeto Alentejo Export 2030. Durante a visita foram apresentados os projetos desenvolvidos pela associação nas áreas da competitividade, da internacionalização e do apoio às empresas do Baixo Alentejo e Litoral. A agenda incluiu ainda visitas à Cooperativa Agrícola de Beja e Brinches, com o objetivo de, segundo o comunicado, dar a conhecer o setor agroalimentar da região e reforçar oportunidades de cooperação e promoção internacional das empresas alentejanas. A autarquia de Cuba participou na segunda reunião plenária do projeto europeu SPICE, em conjunto com a entidade Falo Melhor. O encontro reuniu parceiros de vários países europeus para analisar o desenvolvimento do projeto e definir as próximas fases do trabalho. Durante a reunião foram debatidos temas como a participação da comunidade, a criação de ferramentas digitais e a preparação das próximas ações no terreno. O município de Cuba, enquanto parceiro do projeto, mantém o compromisso de promover soluções participativas e inovadoras, contribuindo para a criação de espaços públicos mais sustentáveis, inclusivos e adequados às necessidades da população. A oferta de casas para venda de Beja aumentou 9% no segundo trimestre de 2026, em comparação com o mesmo período de 2025. Os dados foram divulgados pelo Idealista. Entre as capitais de distrito analisadas, Beja está entre as cidades onde se registrou um aumento da oferta de habitação disponível para venda. Já na análise por distritos, o distrito de Beja registrou uma redução de 3% na oferta de casas para venda, face ao mesmo período do ano anterior. A Câmara Municipal de Ferreira do Alentejo vai realizar amanhã, dia 22 de julho, a reunião ordinária de Câmara número 16 de 2026. A sessão tem início às 10 horas na sala de sessões do município e é aberta ao público. Entre os assuntos em agenda estão o apoio às freguesias, processos de edificação e urbanização, apoios sociais, a abertura de candidaturas aos apoios ao ensino superior, a aquisição de imóveis, a abertura de haste pública para o loteamento habitacional Singa Bairro, alterações ao plano diretor municipal e o acerto de valores das aulas de natação e hidroginástica. A ordem de trabalhos inclui ainda um período de intervenção do público. O projeto Convida realizou uma jornada de atividades em Nossa Senhora das Neves, no concelho de Beja, com a participação de alunos das localidades de Neves, Vila Azedo, Padrão e Baleizão. Durante o dia foram realizadas avaliações para acompanhar o impacto das atividades na condição física, capacidade cognitiva, bem-estar e qualidade de vida dos participantes. A iniciativa incluiu ainda momentos de convívio entre alunos e equipa com almoço conjunto. A organização agradeceu o apoio da Junta de Freguesia de Nossa Senhora das Neves pela cedência do espaço, transporte e apoio logístico, bem como à Freguesia de Baleizão pelo transporte das participantes. A Associação Humanitária dos Bombeiros Voluntários de Vidigueira promove no dia 26 de julho, pelas 9 horas, a terceira edição do treino funcional aberto ao público. A iniciativa realiza-se no quartel dos bombeiros e é aberta a toda a população. Segundo o comunicado, o objetivo é dar a conhecer alguns dos desafios físicos e operacionais enfrentados pelos bombeiros num ambiente seguro e acessível. A participação requer o uso de luvas de trabalho. Os participantes podem ainda contribuir de forma voluntária com uma doação de água para apoiar a corporação. As inscrições devem ser efetuadas através do contacto disponibilizado pela associação na rede social Facebook. O Conselho de Serpa recebe, até setembro, um conjunto de iniciativas culturais, recreativas e tradicionais promovidas ou apoiadas pela Câmara Municipal, juntas de freguesia, associações e comissões de festas. O programa inclui as serões de verão em todo o concelho até 31 de agosto, a Feira de Vila Nova de São Bento, de 24 a 26 de julho, a Semana Cultural de Val de Varco, de 26 de julho a 2 de agosto, e o Festival de Arte e Ofícios da Raia, em Vila Verde de Ficalho, de 31 de julho a 2 de agosto. Estão também previstas a Feira de Agosto, em Serpa, de 21 a 23 de agosto, a Feira Agropecuária Transfronteiriça de Val do Poço, de 11 a 13 de setembro, e a Semana Europeia do Desporto, entre 23 e 30 de setembro. Ao longo deste período, realizam-se ainda várias festas tradicionais, concertos e outros eventos nas diferentes localidades do concelho. O município de Santiago do Cacém assinala o Dia do Município, celebrado a 25 de julho, com um programa que inclui concertos e a cerimónia do hastear da bandeira. As comemorações têm início no dia 24 de julho, às 22 horas, com um concerto de João Pedro Paes, no Parque de Estacionamento, junto à Praça Zeca Afonso, em Santiago do Cacém. No dia 25 de julho, às 10 horas, realiza-se a cerimónia do hastear da bandeira, em frente ao edifício dos Passos do Município, com a participação da Fanfarra dos Bombeiros Mistos de Santiago do Cacém e da Banda da Sociedade Recreativa Filarmónica União Artística. Ainda no dia 25, às 21h30, Áurea atua junto ao Parque Central, em Vila Nova de Santo André. No próximo sábado, 25 de julho, o Cine Teatro Municipal de Castro Verde recebe o concerto da Batalha ao Soneto, o Eco de Ourique na Alma de Camões. O espetáculo tem início às 17 horas e é apresentado por Rui Santana e Felipe Pilar. Integrado nas comemorações dos 887 anos da Batalha de Ourique, o concurso propõe, de acordo com o comunicado, uma ligação entre este momento histórico de 1139 e a obra de Camões, através de uma criação sonora que cruza história e poesia. O espetáculo utiliza síntese modular e gravações de campo para criar uma paisagem sonora inspirada na guerra, na memória e na identidade. A entrada é gratuita e os bilhetes podem ser levantados no posto de turismo e na bilheteira do Cineteatro Municipal a partir das 16 horas do dia do espetáculo. O próximo bloco informativo com as notícias locais e da região chega amanhã à tele e à rádio, pelas 9 horas, comigo, Maria Serafim. 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
6: Boa tarde, são 19 horas.
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4: Boa noite, são 20 horas. 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
0: Boa noite, são 21 horas. 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

0: 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Boa noite, são 22 horas. 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
7: Boa noite, são 23 horas.
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5: Boa noite, são 24 horas.
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7: Boa noite, é uma hora.
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